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1: E não stay back, depois de short break, vamos começar essa aqui, tá? 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
1: Dois assim aqui, vamos para baile, mucha. Me saca como também que é da goça. Dois assim aqui, legal com a que é da loura. We're back and we're gonna give you some more of the sweet music vibe right here on Heart Radio 106.7 FM.
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